Os irmãos Bertucci foram pioneiros. Eles introduziram uma nota serrana na gaita da música do Rio Grande do Sul, da música dos gaúchos e das gaúchas de todos.

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1: 9:03.
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2: 9:15.
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0: 19h30.
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2: 10 horas e 4 minutos.
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2: 10 horas e 15 minutos.

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1: 10 horas e 47 minutos.
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1: 11 horas e 1 minuto.
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1: 11 horas e 16 minutos.
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1: 11 horas e 30 minutos.
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0: 7 minutos.
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1: 0 hora em ponto.
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1: 0:30.
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4: A sétima composição concorrente desta noite é uma chamarra representando Santana do Livramento. Letra de Rogério Ávila, música de Fabrício Harden, com arranjo de Michael Paiva, Fabrício Harden e Rodrigo Maia. No palco, no contrabaixo, Rodrigo Maia. No violão solo, Michael Paiva. E para interpretar, Eguada, Rogério Melo.
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0: 1:02.
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1: 1:18.
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1: 1:30.
2: Esta música tem uma história engraçada. Foi mais fácil fazer a música do que botar título nela. A princípio, o título dessa música era Meu Bago. Mas como existe uma música intitulada Meu Pago, ia dar confusão. Parti então para um segundo título, Bago Perdido. Mas também existe uma música intitulada Pago Perdido, e a confusão poderia se instalar novamente. Aí foi para um terceiro título, que era Só Restou Um. Mas aí eu me lembrei que há uma bela valsa intitulada Só Restou, e poderia novamente a confusão se instalar. Não me restou outra alternativa senão partir para o título definitivo, que foi Roncolho. Roncolho, para quem não sabe, é o animal que tem um bago só. Dale, gaiteiro!

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2: 1:47.
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1: 2:01.
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1: 2:32.
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1: 2:47.
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2: 3 horas em ponto.

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2: 3:30.
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1: 3:46.
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2: 4 horas em ponto.
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2: 4 horas e 15 minutos.

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1: 4 horas e 34 minutos.
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1: 4 horas e 45 minutos.
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2: 5 horas e 1 minuto.
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1: 5 horas e 32 minutos.
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1: 5 horas e 46 minutos.
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1: 6 horas em ponto.
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0: 605.
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1: 6 horas e 16 minutos.
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1: 6:33.
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quanto servo amargo de minhas confidências, porque ao romper da madrugada e ao descambar do sol, preciso camperear por outras invernadas e repontar do céu a força e a coragem para o entrevero do dia que passa. 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Ouve, patrão celeste, a oração que te faço. Ao romper da madrugada e ao descambar do sol, tomara que todo mundo seja como irmão. Ajuda-me a perdoar as afrontas e não fazer aos outros o que não quero para mim. 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
1: 7:32.
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1: 7:47.
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1: 8:04.
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2: 8 horas e 18 minutos.

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1: 8 horas e 33 minutos.

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1: 8:46.
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1: 9 horas em ponto.
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1: 9:17.
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1: 9:32.
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2: Vamos ver.

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1: 10 horas e 3 minutos.
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1: 10 horas e 17 minutos.
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1: 10 horas e 32 minutos.
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2: 10 horas e 45 minutos.

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1: 11 horas e 2 minutos.
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2: 11 horas e 15 minutos.

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1: 11 horas e 32 minutos.
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4: 11 horas e 45 minutos.
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1: 12 horas e 2 minutos.
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1: 12 horas e 17 minutos.
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1: 12 horas e 31 minutos.
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2: 12 horas e 45 minutos.
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1: Uma hora em ponto. 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
1: 1h30.
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1: 1h46.
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1: 2 horas e 1 minuto.
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2: 2:17.
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2: 2:32.
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4: Meus queridos ouvintes, gauchada do Brasil, sempre muito motivado, estou chegando com o programa Encontro com os Serranos até a sua agradável companhia, pelas ondas amigas dessa que é a nossa Rádio do Coração. Sejam todos bem-vindos. Abraços a quem já nos acompanha por tantos recantos desse nosso lindo país e também a quem está mais distante ainda e, pela internet, dá-nos o calor da sintonia. Hoje, final de mês, teremos a Tertúlia Serrana trazendo para subir nesse palco imaginário um renomado grupo musical gaúcho, pelo qual temos respeito e admiração. Trata-se do grupo Os Monarcas, que tem sua sede em Erechim, aqui no nosso Rio Grande. 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
4: 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O Grupo Os Monarcas tem mais de 52 anos de exitosa carreira, já com muitos discos lançados, e teve por fundadores os gaiteiros e compositores Gildinho e Chiquito, irmãos entre si. Por muitos anos, os dois irmãos atuaram conjuntamente ao lado de bravos e talentosos músicos, até que, em 1990, por motivo de saúde, Chiquito se afastou dos palcos, voltando às atividades 5 anos mais tarde, fundando o próprio grupo, Chiquito e Bordoneiro. Ao longo da carreira, o grupo Os Monarcas conquistou o reconhecimento nacional e internacional, realizando apresentações por todo o Brasil e também com 2 turnês pelos Estados Unidos, além de gravar mais de 50 trabalhos.

trabalhos entre álbuns e DVDs e conquistar 10 discos de ouro em suas principais honrarias, destacam-se Medalha de Mérito Farroupilha, considerada a maior distinção concedida pela Assembleia Legislativa do Rio Grande do Sul, além de prêmios como o Sharp, Prêmio Tim da Música, Troféu Guri e Prêmio Vitor Mateus Teixeira. Meio século de paixão pela música tradicionalista gaúcha. Isso e muito mais é o grupo Os Monarcas. O repertório musical reúne grandes sucessos, tais quais Bugio do Fole Solto, Cheiro de Galpão, Brasil de Bombacha, O Vento, Vaneira Grossa, Cantar é Coisa de Deus e outras, sendo uma referência da cultura gaúcha. Em 2025, os Monarcas perderam seu líder, Gildinho, mas seguem sua trajetória honrando seu legado e mantendo viva a tradição, com uma formação sólida e dedicada à preservação da música regional. 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Os Monarcas seguem firmes na missão de levar alegria e a boa música a todos os rincões. O legado fica e a história continua. Vamos trazer a música de nossos convidados aqui na Tertúlia Serrana. E como já referido, subindo ao palco imaginário dos serranos, grupos Monarcas, interpretando Não Encoste a Barriguinha. E depois, os serranos com Jeito de Galpão, uma linda milonga para vocês.

0: rodamos do Varguinhas e do João Argenir dos Santos, Não Encoste a Barriguinha. E com os Serranos, do João Alberto Preto, de minha autoria, Jeito de Galpão. Breve pausa e logo a sequência do programa.
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2: De volta, agradável companhia de todos vocês, queridos ouvintes, com o programa Encontro com os Serranos. 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
2: 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Regressando com nossa tertúlia serrana, hoje abrirei uma exceção em nosso programa eminentemente musical para rodar neste bloco uma homenagem muito significativa que recebemos. A propósito dos 58 anos do Conjunto Musical Os Serranos, ocorrido no domingo passado, dia 20 de setembro, dia do gaúcho e dia de nosso aniversário profissional. Quem a prestou foi Marcelo Drescher, de Cachoeira do Sul, com o apoio do Dr. Odócio Pinheiro, ambos comunicadores da Rádio Integração 106.3 FM de São Pedro do Sul, aqui do Rio Grande. Com muito gosto levarei essa mensagem ao ar, sublinhando minha gratidão a esses dois queridos fãs e amigos, meus irmãos de uma ordem maior, justa e perfeita. Roda aí, amigo Ganso!
4: Caros ouvintes, muitas vezes tenho certeza cada um de vocês desejou saber algo sobre o futuro. Como, por exemplo, se o que está fazendo dará certo, se o esforço empreendido atingirá o ponto desejado, ou, para os mais drásticos, quando será o seu último dia. Deixa disso. A incerteza é nossa companheira constante. Vivemos em um estado de não saber, e é exatamente isso que mantém a vida pulsante. Se soubéssemos tudo de antemão, não haveria surpresa, transformação e nem crescimento. É justamente a incerteza que abre espaço para nossas escolhas e para todas as consequências que delas brotam. Caminhamos sem garantias, mas com a liberdade de construir algo significativo a partir do que somos e do que

ousarmos decidir. E é essa abertura infinita de caminhos, imprevisíveis, mutáveis e provocativos, que faz com que os resultados da nossa jornada possam ser extraordinários ou extraordinariamente inesperados. Cada escolha que fazemos abre portas, fecha outras e desenha caminhos que só conseguimos enxergar por completo quando já estamos longe demais para voltar. Escolhas são pequenas sementes. Algumas florescem em sucesso, outras em aprendizado e algumas simplesmente não vingam. Mas todas, sem exceção, moldam quem nos tornamos. Pois quando acertamos em cheio, nos alegramos. Quando chegamos quase lá, realinhamos. E quando erramos, devemos aprender. Mas de comum, em todas as situações, tem-se a certeza de que devemos seguir em frente. Porque a vida não espera que tenhamos certeza. Ela avança e nós avançamos junto, carregando dúvidas, expectativas e aquela sensação permanente de que estamos improvisando. O sucesso, quando chega, nunca é fruto de um único gesto. É um acúmulo de tentativas, quedas, recomeços e decisões que tomamos, mesmo tremendo por dentro. E se nossa vida é assim, imagina na trajetória de um grupo. Nele, as incertezas se multiplicam, as escolhas se tornam mais sensíveis, muito mais sensíveis, e as consequências ganham dimensões coletivas. Portanto, manter um grupo vivo por décadas exige não apenas talento, mas harmonia, respeito, renúncia e a capacidade de atravessar juntos as fases boas e ruins. Odócio e ouvintes, reflitam comigo, ponderem comigo. No caso dos serranos, uma trajetória de 58 anos não nasce do acaso. Ela é fruto de inúmeras decisões compartilhadas, de acordos silenciosos, de persistência e de uma sintonia que transformou desafios em continuidade. Não temos ideia de quantas vezes o grupo passou por crises de toda espécie, pois assim ocorre em nossas vidas, momentos de incertezas angustiantes, mas seguiram. Pois, como já foi dito, as incertezas são como mosaicos com os quais compomos o caminho, formando um desenho que estrutura nossa jornada. Fragmentos de decisões e experiências que só revelam seu sentido quando olhamos para trás e percebemos como cada parte contribuiu para o todo. Assim como algo que só revela sua beleza quando visto à distância, no seu conjunto. A incerteza é nossa companheira constante. Vivemos em um estado de não saber. Não sabemos onde vamos chegar, onde vamos parar, nem até quando teremos forças para continuar. E, paradoxalmente, é essa incerteza permanente que mantém a vida pulsante. E assim vejo os serranos, um grupo que chega aos seus 58 anos como um dos esteios da música gaúcha. Poucos grupos conseguiram atravessar tantas décadas mantendo viva a sua essência, a essência do Rio Grande, ao mesmo tempo em que dialogou com novas gerações. A trajetória deles não é apenas longa, é profundamente significativa, mantendo um compromisso raro com a tradição, percebido na qualidade musical e na postura. Tornaram-se referência. Cada acorde, cada verso e cada apresentação carrega um compromisso raro com a tradição. Os serranos ajudaram a moldar a identidade cultural de nosso estado, ou seja, a de um povo que trata suas manifestações com carinho de quem manipula um objeto raro, não descartável. A autenticidade que atravessa

gerações e a fidelidade inabalável às raízes fazem dos serranos não apenas um símbolo da música gaúcha, mas exemplo mundial de como a tradição pode permanecer viva, relevante e componente fundamental na história afetiva de milhares de pessoas. Celebrar essa marca histórica de 58 anos é ao mesmo tempo comemorar a força da cultura do Sul que encontrou nos serranos guardiões fiéis. Cada década atravessada, cada palco conquistado, cada canção que ressoou pelos rincões e cidades do mundo reafirma o compromisso desse grupo com aquilo que o torna único: verdade, identidade e paixão. Que muitos outros anos de estrada venham e que os homens que hoje carregam este legado mantenham viva a energia, a inspiração e a coragem de renovar o grupo quando necessário, sem jamais abandonar seus propósitos. Os gaúchos precisam disso, a música precisa disso e a nossa tradição agradece. Caros ouvintes, toda pessoa carrega uma história, mas quando diversas delas se unem em torno de um propósito comum, ampliam-se, se multiplicam e deixam marcas que atravessam o tempo. Como a trajetória dos serranos, exemplo vivo de que, quando caminhos se encontram, eles não apenas se completam, se eternizam.

0: breve pausa e logo continuaremos com vocês, trazendo muita música nessa nossa tertúlia serrana de final de mês. Até já, meus ouvintes.
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0: Regressando com o nosso encontro, a agradabilíssima companhia dos nossos fãs e amigos, por essa que é a sua rádio favorita, sua rádio do coração. 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
1: Regressando com o nosso programa, é a Tertúlia Serrana que traz os monarcas para cantarem juntamente com os serranos. Com eles, rodaremos Tenho Que Andar, obra de João dos Santos e Chico Brasil. E depois, os serranos, Na Levada do Fole, de Jefferson Brás Madruga e Tonão Pereira. E concluindo o bloco, novamente os monarcas cantam Fandangueando, obra composta por João Pantaleão Leite e João dos Santos e ainda do Gildinho. Vai lá, Ganso!

Rodamos para vocês com os Monarcas, Tenho Que Andar. Depois com os Serranos, Na Levada do Fole. E com os Monarcas, a música Fandangueando. Pequeno intervalo e logo a

0: sequência da Tertúlia Serrana de hoje.
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4: De volta com o nosso encontro sob o prestígio da companhia de todos os nossos queridos ouvintes. 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
6: De regresso com o programa, nesta tertúlia serrana, trazemos

0: Os ouvintes, rodamos para vocês com os serranos, Doutor e Domador. Depois os monarcas cantaram Faca Prateada e os serranos voltam ao palco imaginário e tocaram e cantaram Cheirando a Criolim. Um pequeno intervalo e prosseguiremos em seguida com mais músicas aqui na Tertúlia Serrana de hoje, por sua Rádio do Coração. Até já!
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4: O programa Encontro com os Serranos volta à audiência de todos que nos prestigiam com essa amável sintonia. 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
0: Regressando com o programa, trazemos mais músicas e músicas bonitas dos Serranos e dos Monarcas. Eles trazem um grande sucesso, muito animada essa música, gosto demais. Vai Que Vai, composta por João dos Santos e Chico Brasil. Depois os Serranos com Noite de Inverno com Meu Pai, do Ângelo Jesus Baldez Alves e do Enio Medeiros. E os Monarcas encerram com obra composta por Varguinhas e Ivan Vargas, na obra chamada Desencontro. Vai lá, Ganso!

rodamos com os monarcas, vai que vai. Com os serranos, noite de inverno com meu pai. E com os monarcas, desencontro. Pequeno intervalo e prosseguiremos logo a seguir. Permaneçam conosco. Sua audiência é deveras importante a todos nós que trabalhamos aqui com o programa Encontro com os Serranos. Até já, meus ouvintes.

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5: Voltando à agradável companhia dos nossos fãs e amigos com o programa Encontro com os Serranos. 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
5: Regressando com a nossa tertúlia serrana, uma faceta do programa Encontro com os Serranos, hoje tendo os talentosos colegas do grupo Os Monarcas a contribuir com o programa. Eles executam agora a música Erechim, História e Canto, composta pelo Gildinho e pelo Leonardo Jader Moreci Teixeira. Os Serranos prosseguem com Vaneira Serrana, composta pelo meu irmão Emerson Francisco Becker Dutra, por mim Edson Dutra e pelo Jefferson Brás Madruga. E depois, encerrando o bloco e o programa, o bugio instrumental Caraúno, de minha autoria, na interpretação dos Serranos e dos Monarcas, nossos dois grupos musicais, demonstrando uma ótima relação de amizade e profissionalismo. Eles participaram conosco

0: Rodamos para vocês com os monarcas Erechim, História e Canto, com os serranos Vaneira Serrana e com os serranos e os monarcas Caraúno. Assim, queridos amigos ouvintes, estamos por concluir mais essa edição especial do programa, mas antes, ratifico o meu agradecimento pela amável sintonia de todos, pelo apoio que recebemos das empresas que localmente anunciam e aquelas que diretamente viabilizam o programa conosco e que são. 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
1: 4 horas e 18 minutos.

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1: 4:31.
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1: 4:45.
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1: 5 horas e 1 minuto.
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2: 5 horas e 19 minutos.

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1: 5 horas e 31 minutos.
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3: 5 horas e 45 minutos.

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romper da madrugada e o descambar do sol, tomara que todo mundo seja como irmão. 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
1: 6:03.
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1: 6 horas e 31 minutos.
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1: 6:49.
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1: 7 horas em ponto.
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1: 7:32.
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1: 7:48. 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
1: 8:03.
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